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1: Pois é, amigos ouvintes, eu não consigo parar. Por muito que queira, o Café com Leite e Pimenta vai continuar. E queria-vos dizer desde já que o meu muito obrigado por este interregno em que a minha ausência foi notada, mas também de modo a que, de facto, isto tudo possa continuar. É sempre, às vezes, abdicarmos de algumas coisas e para podermos ter outras. Por isso mesmo, o Café com Leite e Pimenta irá estar aqui todos os sábados, meio-dia às duas, ou das duas ao meio-dia, para quem vier a sentir o contrário, como sempre. E na minha voz, ou na voz de alguém que queira colaborar comigo, ou queira participar comigo, ou inclusivamente queira ser por mim entrevistado, ou até meu colaborador. Fique connosco, o Café com Leite e Pimenta irá estar aqui continuadamente todas as semanas, até um dia, como se costumava dizer na tropa antigamente, adeus até ao meu regresso, neste caso adeus até à minha vinda, ou até a altura em que eu me for embora. Portanto, já sabe, o Café com Leite e Pimenta irá continuar a dar cartas, continuar a estar presente e a dar-lhe notícias, informações e tudo o demais que possa interessar à nossa comunidade portuguesa. Trabalhamos também juntamente com algumas identidades, o Consulado Geral de Portugal, a Embaixada de Berlim e também com algumas associações e algumas instituições que, por assim dizer, nos querem também dar a primazia de, em primeira mão, nos dar as informações para que nós possamos aqui dar ao público em geral. Entretanto, e enquanto nada mais houver, vamos passando música, dando-vos assim algum conforto, algum conchego, e para que possam, por assim dizer, esquecer o stress que tiveram durante essa semana de trabalho, de lazer ou inclusivamente de férias, ou quem sabe também de convalescença. Portanto, espero bem que não, espero bem que estejam todos bem de saúde, que possam trabalhar e que não haja convalescença para ninguém, mas para aqueles que estão, desejo rápidas melhoras e a boa continuação de um bom Café com Leite e Pimenta. Fique connosco, vamos à música. 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
1: Olha, já estamos mesmo na nossa reta final, já faltam poucos minutos para terminar o nosso programa, mas ainda há uma boa quantidade de músicas que vamos passar. Espero bem que tenham... portanto, a usufruir e a desfrutar de tudo aquilo que o Café com Leite e Pimenta vos pode oferecer e que para a semana cá estejam connosco. Entretanto, vamos passar mais músicas agora com À Toa, Luís Trigueiro e Buba Espinho, Tu na Tua e Eu na Minha. Fique connosco, vamos à música.

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0: Pois bem, amigos ouvintes, e assim chegámos nada mais nada menos que ao fim do nosso programa Café Coletivo e Menta, esperando que tenham gostado da musical panóplia que foi aqui apresentada. Para a semana haverá mais. Fique connosco, vamos despedir, até para a semana. A seguir vem aí o programa da Fungo Piratum com a Iana e vamos deixar uma música para que ela possa, por assim dizer, começar o seu programa. Fique connosco, vamos à música, até para a semana. Tenham um bom fim de semana e muita saúde e muita sorte. E dinheiro para gastos também faz falta. Até para a semana.
1: Nossa, nossa.